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3: 9:21.
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3: 9:47.
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2: 10 e 11.
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2: 11:04.
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2: 11:30.
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2: 11:54.
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1: Meia-noite 19.
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3: 00:39.

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2: 1:19.
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2: 1:38.

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1: Tu brito, eu amo essa música, velho.
2: Essa é boa demais, né, velho?
1: Não, Pedrada.
2: Você tá maluco, velho?
1: Churrasquinho do Love 2.

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4: 3:19.

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3: 3:40.
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2: 4:18.
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2: 4h40.
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3: 5:39.

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3: 6:02.
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3: 6:20.
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1: Seis e quarenta.
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4: Bom dia, prezado ouvinte. O tema desta mensagem é Copa do Mundo. De um lado, homens dispostos a defender sua pátria. Do outro, homens de outra nação dispostos a fazer o mesmo. Muito suor, até sangue se necessário. Parece o enredo de uma batalha, mas é a descrição de uma partida de Copa do Mundo. Hoje, os holofotes do mundo e, enfim, desde sexta-feira, se voltam para os melhores atletas do mundo da bola. Nos tempos apostólicos, Paulo disse que todo atleta que está treinando aguenta exercícios duros. 1 Coríntios 9:24. Mas nós corremos para um prêmio muito maior do que a Copa do Mundo. Isto é, a salvação conquistada com o suor e sangue de um só homem, Jesus Cristo. De um lado, pessoas que ainda não conhecem a vitória de Cristo. De outro lado, pessoas que foram alcançadas pelo Salvador e que desejam levar o amor de Deus aos demais. No centro, o Cristo que se fez homem e deseja que todos conheçam a verdade antes do apito final. Por isso nós oramos, Pai de amor, graças te dou por me alcançares com teu amor. Concede-me uma vida direcionada a proclamar a vitória verdadeira, a salvação que há em Cristo Jesus, por teu Filho. Amém. Prezado ouvinte, tenha um feliz e abençoado domingo na presença e condução do Senhor Deus. Amém.

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1: Olá, minha gente, por aqui nós estamos chegando juntos com mais um programa chamado Sertanejo Classe A. Quem vos fala e se apresenta sou eu mesmo, Elbert Andrade. Prazer imenso, estamos juntos aí com você para tocar muita moda sertaneja aqui no seu rádio, né? Deixa cair as primeiras hoje.
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1: Já já, mais músicas pra você no Classe A.
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1: Portão bonito que nós conferimos. Você sabe, o nosso Sertanejo Classe A é selecionado com muito carinho, com só sucesso, só música boa, tá bom? Nós vamos ver o nosso intervalo daqui a pouquinho demais. Eu volto já.
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4: 7:22.
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2: Chegando mais sucesso em nossa programação, deixa cair os modão.
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1: Daqui a pouquinho, muito mais.
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4: 7h37.
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1: Daqui a pouquinho tem mais após o nosso giro. Aguenta aí que eu volto já.
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0: 7h48.
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1: Mais um modão que nós ouvimos juntos em nosso programa Sertanejo Classe A. Daqui a pouquinho tem mais músicas.
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4: 8:01. 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
1: Opa, já estamos de volta, já tomei meu cafezinho ali, meu pãozinho de queijo e agora vamos seguindo com mais moda.
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1: A gente volta em instantes com você.
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4: 8:12.
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0: Alô, Goiânia! É um prazer imenso estar aqui com vocês nessa noite maravilhosa. Espero que vocês curtam bastante, muito esse show, que está sendo feito de coração para vocês. E vamos cantar!
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2: Daqui a pouquinho tem as últimas de hoje do seu Sertanejo Classe A.
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5: 8h27.
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2: Você está ouvindo o Sertanejo Classe A. De volta com você com mais um bloco de música boa.
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1: Forte abraço aqui do amigo Elbert Andrade. Obrigado você pela companhia e até a nossa próxima edição.
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4: 8:41.
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9: Buenas, gauchada amiga de todo o Brasil, está começando o nosso programa Morada Campeira e a partir de agora a gente chega com o melhor da música do Rio Grande. Muito prazer, eu sou seu amigo Wilson Batista, o amigão do povo, te faço companhia a partir de agora. Sejam todos muito bem-vindos, prepara o teu chimarrão porque o meu já está preparado e cebamos pro início do programa trazendo as primeiras de hoje, os Monarcas É Assim no Meu Rincão e Paulo Costa, Faceiro. Aumenta o volume, porque a marca é buena, tchê.
10: Em nome dos Monarcas, aí o nosso abraço, o nosso amigo Renan Vidamor.

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1: E essa marca vai buscar fechando demais.

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1: Roger Moraes e o grupo Pátria Gaúcha, Campechano. E assim a gente começa o programa Morada Campeira de hoje, aqui pela nossa rádio preferida.
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4: Oito e cinquenta e sete.
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1: Estamos de volta com o programa Morada Campeira, o programa mais gaudério do rádio que você acompanha aqui na nossa rádio preferida, o melhor da música chucra do Rio Grande e em destaque a nossa cultura gaúcha. Tchê Guri, eu gosto, e Vanderlei Batista, no tranco do Rio Grande.

0: Paulo Guerra, Sonhos na Calçada, música nova, lançamento que você acompanha aqui no nosso programa Morada Campeira, que faz mais um intervalo. Daqui a pouquinho a gente volta.
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4: 9:12.
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Vamos sequenciando o nosso programa Morada Campeira, aqui pela nossa rádio preferida, o nosso som do Rio Grande, a autêntica música gaúcha na nossa programação campeira. Muito obrigado aos meus colegas aqui da nossa rádio, obrigado a você, amigo de todo o Brasil, pessoal que nos acompanha pelos nossos sites, pelas nossas redes sociais. Um abraço a você que nos dá o prazer da sua audiência. Vamos trazendo Pedro Hortaça, Timbre de Galo e Os Serranos nos Varzedos da

0: Newton Ferreira, Canção para um Pião Solito, é o programa Morada Campeira, destacando o melhor da nossa música do Rio Grande.
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3: Nove e vinte e oito.
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0: Buenas, amigos de todo o Brasil, acompanhando o nosso programa Morada Campeira, o programa mais gaudério do rádio, o programa preferido da gauchada em todo o Brasil. Pessoal que nos acompanha nos postos de gasolina, você que está com seu rádio ligado aí na sua empresa, você que está tomando seu chimarrão de todos os dias, aquele topetudo macanudo, muito obrigado pela audiência. Vamos trazendo Márcio Machado e a Tetê Carvalho, Desafio do Martelo, e Luiz Carlos Borges, Baile de Fronteira.
8: E o desafio hoje é diferente.
9: É do Martelo, Márcio Machado?
8: Certo, Tetê Carvalho.

0: Dante Ramon Ledesma, classificando as morenas. E assim a gente vai para mais um intervalo. Vamos dar uma aquecida na água do mate. Daqui a pouquinho a gente volta.
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4: 9h42.
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0: Buenas, gauchada que nos acompanha em todo o Brasil, principalmente aqui nas ondas da Poderosa, a nossa rádio do coração, a mais querida, a mais ouvida, a rádio que é sua amiga, líder em audiência. Muito obrigado pelo carinho e também pela sua companhia na nossa programação campeira. Vamos destacando Joca Martins com a participação do Mano Lima, Perdidos na Capital, e o Iberê Martins, uma parceria com o Los Companheiros, Vaneira das Vaneiras.

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0: Grupo Temperado Agaitaço, Mala de Garupa, programa Morada Campeira e o Som do Rio Grande, aqui pela nossa rádio preferida. Já já a gente volta.
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4: 9:56.
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0: Beleza, gauchada amiga, vamos prosseguindo com o programa mais campeiro do Brasil, programa mais gaudério com a autêntica música do Rio Grande, em destaque com a nossa cultura gaúcha, aqui na nossa rádio preferida. Vamos trazendo aí o grupo Rebenque, Louco por Vaneira e o Portal Gaúcho, Coice de Mula Chucra.

0: cantando, sorteira, sozinha no baile. 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Eu não entendo essas meninas hoje em dia. 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

0: Gaúcho Fracassado. Programa Morada Campeira, trazendo o melhor da música gaúcha pra você aqui na nossa Rádio do Coração.
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4: 10 e 11.
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0: Vamos prosseguindo, moçada, com o nosso programa, o Morada Campeira, o verdadeiro programa gaúcho do Brasil, que você acompanha aqui na nossa Rádio do Coração, a emissora preferida, a mais querida, mais ouvida. É a programação campeira que você não perde, hein? Todos os dias, neste mesmo horário, aqui pela rádio que é líder em audiência. Vamos trazendo João Luiz Correia, com a participação do Mano Lima, virou linguiça, e Felipe Dávila, baile de bugio.

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0: letra do grande poeta Rodrigo Barros.
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0: Barroso Melo, grande amigo.
1: Corria carreira na fronteira,
0: na Serra da Missouri,
1: no Uruguai,
0: no Paraná.
1: Olha,
0: o Rio Grande inteiro.
1: E aí tinha uma gaitinha tocando antes.
0: Do velho do Abaió.
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0: Shaggy, I take it away.
1: Grupo Bom de Baile, Bom de Baile, completando mais um bloco do nosso programa Morada Campeira, que dá mais uma paradinha. Já já a gente volta.
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5: 10h29.
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1: Buenas, gauchada amiga de todo o Brasil. Programa Morada Campeira de hoje vai chegando ao seu final. Muito obrigado pela audiência e pela companhia. Vamos deixando as últimas de hoje. Elvio Oliveira, Te Deixei Trovando nos Tempos de Hoje. Fábio Quaraí, Jeitão Fandangueiro. E o Grupo Herança, Rosa Maria. Até a próxima, gaúchos e gaúchas de todas as querências.
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2: Dez e quarenta e um.
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2: Que horas?
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2: 11:18.
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2: 11:34.
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Boa noite, gente! Vocês não têm noção da alegria, do prazer que é estar aqui junto com vocês. Vamos fazer essa noite a melhor noite do mundo. Tudo pra vocês. Simbora! Simbora!

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0: É São Paulo!
1: Ferrugem!
0: Marcos e Belucci, meus irmãos, meus amigos, queria dizer da honra que é pra mim, que tô começando agora, tá participando não só de um DVD, mas a gravação de um DVD de uma carreira que já dura 10 anos e 10 anos bem-sucedidos. Vocês merecem demais.
2: É Lucas Luco, é.

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1: Valeu, gente. Que é isso?
2: João Neto Frederico.
1: Tá bonito demais. Gregorio Gabriel.

0: hoje. Chega!
1: Te mete.

0: demais. Continuam vocês, vai. Solta a voz.
1: Aviso o pessoal lá em casa.

Bande do Tais!

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0: Cara, tive um sonho muito louco essa noite.
1: Que sonho?
0: Sonhei que a gente tinha gravado um videoclipe, estourado no Brasil inteiro e eu tinha comprado uma Lamborghini.
1: Putz, sim!
0: Imagina, se vira realidade.
1: Ah, rapaz do céu.
0: Bora pro show.
1: Bora.

0: Obrigado! Essa moda a gente dedica para todos os amigos de verdade. É uma mensagem que o Guilherme Santiago sempre passa, tenta passar toda a energia para vocês. É com o maior carinho do mundo.
1: Eu acho que a gente, quando fala de amizade, fala de amigos, às vezes a gente não se dá conta de algumas palavras, de algumas situações, de momentos que a gente tem com amigos da gente, que a gente às vezes deixa o tempo ou deixa a cabeça da gente dar aquela amnésia, né? Por causa da idade, seja lá por qual motivo for. E a gente ainda costuma dizer ainda que a gente tem amigos que dá pra contar numa única mão, né? Eu às vezes eu discordo disso porque amizade é uma coisa assim que ela pode ser de várias formas, de vários sentidos. Então essa música, a gente resolveu gravar essa canção porque desde a primeira vez que a gente conheceu essa música, nos sensibilizou tanto que a gente se deu conta de verdade de tudo isso que eu tô falando pra vocês. Que a gente tinha, parece que a gente esquece um pouquinho do que realmente significa um grande amigo.

Essa aqui eu quero pedir que vocês cantem bem forte, porque eu tô precisando que multiplica, viu? Multiplica a mulher na minha vida. Na palma da mão.

Nossa, Sorocaba! Quem nunca

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0: Quem gostou faz barulho aí!
1: Boa noite, Maringá! Que coisa boa isso aqui, gente!
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0: mulheres do Brasil são turbinadas.
1: Eu gosto, hein?
0: Você gosta?
1: Pra frente e atrás, né? Bom demais, né?
0: Diferentão ele, né? Meu Deus do céu!
1: Valeu!

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Covarde!